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1: Afri Lover, bom dia. Today is Monday. É segunda-feira, para mim é o melhor dia da semana. Vamos começá-la à la grande. Afri Lover, boa semana. E olha, se depender das músicas que selecionamos para hoje, essa manhã e princípio da tarde prometem ser simplesmente incríveis. Como disse o Guto, hoje vai ser demais. Sinceramente, a vibração já está a confirmar isso agora mesmo. Até às 13 vamos juntos numa vibração, numa viagem carregada de boa disposição, clássicos que te acordam a memória e hits que estão a dominar o momento e aquelas músicas que mudam completamente o teu humor ao longo do dia. It's like começar a semana com o pé direito e com a trilha sonora certa ao mesmo tempo. E é claro, aqui não falta a curiosidade, aquela que te faz ouvir a música de forma diferente, histórias dos artistas, segredos do estúdio e detalhes que fazem cada música ganhar aqui uma outra dimensão. Então aumenta esse volume, organiza o teu dia e entra no ritmo e deixa a Afri Rádio cuidar da energia desta segunda-feira. Afri Rádio 106.1 FM, 24 horas por dia, 7 dias na semana, sempre contigo no momento certo. Vamos embora, vamos ouvir música, até porque a música é o nosso modo principal.
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3: Daqui é o Francisco Pascoal.
1: Francisco.
3: Falo a partir do Benfica.
1: Boa.
3: Propriamente do bairro Matador.
1: Boa.
3: E gostaria de ouvir a música do Fixed Center.
1: Uau.
3: Com o título Big Rich Down.
1: Opa.
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1: Vambora, aumenta o volume. 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

0: Free Lover, essa música acabou agora de passar aqui, é frequência fantástica. Acabou de tocar a Leia, Try Again. Isso é R&B futurista, antes mesmo do mundo perceber que era futurista. Batida minimalista, groove hipnótico e aquela forma única que a Leia tinha de cantar suave, mas também dominar aqui completamente a música. Ela foi lançada em 2000, uma faixa que virou aqui referência, não só pelo sucesso, mas pela identidade sonora que trouxe naquela era. It's like entrar num ambiente calmo, mas sentir que existe uma confiança enorme escondida em cada detalhe. E repara, como nada aqui é exagerado, a produção deixa o espaço, a voz respira e o silêncio também faz parte da batida. Isso é assinatura, é a personalidade musical verdadeira. A Free Radio continua contigo sempre, todas as horas, 24 sobre 24, com o melhor da música mundial. Pode nos ouvir na box da Zap, canal 512, lá com qualidade HD e também com o melhor da música mundial. 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
2: Meu nome é Fernando Xiceva.
1: Fernando.
2: Apolo 2 é a banda.
1: Boa.
2: Queria ouvir Vitor Clay.
1: Qual?
2: Adrenalizou. 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
1: Seguire.

Free Lover, esse aqui entrou suave, mas mexeu forte. Ouvíamos Let Me Love You, de DJ Snake e Justin Bieber. Uma mistura perfeita entre eletrônica melódica e pop moderna. E emoção no ponto certo. O produtor DJ Snake queria que aquele ambiente flutuante, quase que cinematográfico, e o Justin Bieber entra com uma interpretação limpa, vulnerável e muito direta. It's like uma conversa de madrugada quando alguém só quer ouvir. Fica, mesmo sem dizer exatamente essa palavra. E repara que como essa música cresce sem pressa, o beat não explode de imediato. Ele constrói tensão, segura e depois abre espaço para o refrão respirar e faz com que a música não soe pesada, soe envolvente. E é isso que esse hit continua aqui na playlist durante muitos anos. Mistura de energia e sentimento sem perder equilíbrio. Esta é a Afri Rádio, edição de segunda-feira, 18 de maio de 2026. 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Não saia daí, vamos fazer uma curta pausa. É um vapt-vupt. I'll be back with more music.

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9: Estamos de volta, o intervalo passou bem rápido, mas a energia continua inteira aqui na Afri Rádio. Agora sim, começa mais uma hora carregada de música boa, hits que estão a dominar o momento e clássicos que continuam vivos em qualquer geração. It's like mexer a memória e novidade numa playlist só. É perceber que as duas funcionam juntas, é exatamente assim. Então, aumenta o volume, fica confortável, porque daqui para frente é só hit e boa música. Afri Rádio 106.1 FM, sempre contigo no ritmo certo. 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
12: Daqui é Luzolo Leza.
9: Luzolo.
12: Resido em Luanda.
9: Boa.
12: E gostaria de ouvir Adele.
9: Uh-huh.
12: Send my love.
9: Vambora.
12: Desculpa.

Afri Rádio, a melhor playlist de Angola. Acabamos de ouvir Sky, PC Baby, DJ MB, uma faixa que respira modernidade desde o primeiro segundo. Som limpo, batida suave e uma sensação de espaço aberto, quase como se a música estivesse nas paredes. É, PC Baby entra com uma melodia simples, mais viciante, e DJ MB constrói aqui aquele ambiente com uma produção que deixa tudo a flutuar sem peso. It's like olhar para um céu aberto numa noite calma e sentir que o tempo abranda para acalmar. Acompanhar o ritmo. Repara que a música não pressiona, ela desliza, entra e fica e vai levando sem esforço. É uma estética sonora que também é de leveza com direção. A Afri Rádio continua contigo com o melhor da música nacional e internacional aqui na 106.1 FM. Hoje é segunda-feira, 18 de maio de 2026. 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
2: Olá, Viva Free Radio, daqui fala a vossa ouvinte muito assídua, Marisa.
1: Marisa.
2: Eu queria muito que tocassem a música Standing Next to You, de John Cook.

Afri Lover mudou o clima aqui na Afri Rádio. Essa aqui não é só uma versão inesperada de Baby One More Time, é a interpretação do Jack Black. Isso aqui é, não é só um cover, é performance com personalidade. Ele pega num clássico do pop e vira do avesso com humor, atitude e presença em palco. A música continua reconhecível, mas ganha outra energia, mais solta, quase que teatral. It's like entrar num concerto onde ninguém sabe se vai rir, se vai cantar, e no final acaba por fazer as duas coisas ao mesmo tempo. Jack, que não é só ator, ele também é músico a sério. É vocalista da Tenacious D, uma banda que mistura rock com comédia e uma performance sempre com o limite do entretenimento puro. E isso explica tudo nessa versão. Ele não tenta imitar o original, ele interpreta a sua maneira. É, repara que a entrega é exagerada no ponto certo. Como cada frase parece aqui uma cena de palco, como se a música deixasse de ser pop e passasse a ser um verdadeiro espetáculo. Esta é a Afri Rádio em 106.1 FM, a rádio que mais cresce em audiência. Segue-nos nas redes sociais, Afri Rádio 106.1 FM. Não saia daí, vamos fazer uma curta pausa. É um vapt-vupt, como diz Arnold Schwarzenegger, I'll be back, e eu acrescento with more music.

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5: Afri Lovers, estamos de volta, o intervalo passou bem rápido e a energia continua lá em cima. Vamos embora, mais uma hora carregada de boa música. Aumenta o volume, fica confortável, porque daqui para frente é música atrás de música. 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
2: Olá, eu sou Arão Pires.
1: Arão.
2: Falo a partir do Camama.
1: Boa.
2: Quero ouvir a música do Michael Jackson.
1: Qual?
2: Remember the Time.
1: Remember.
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1: Amor.
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1: Exatamente assim. Michael Jackson.

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2: Afri Lover, isso aqui que ficou feminino, forte e cheio de atitude. Acabou por tocar aqui Karol G com Shakira, Te Quedó Grande, Tiki G. Isso aqui não é só reggaeton, é posicionamento em forma de música. Duas grandes vozes da Colômbia no mesmo espaço. Karol G com presença direta, moderna, sem filtro. Shakira com uma assinatura musical única, técnica e emocional ao mesmo tempo. It's like duas forças diferentes a falar o mesmo passado comum, mas cada uma já num nível acima. Reparaste no beat pesado, urbano, com aquele reggaeton que empurra o corpo sem pedir licença. E acima disso, a letra que mistura atitude, superação e resposta emocional. Isso aqui não é fragilidade, é reconstrução. E é por isso que essa música soou e ainda continua aqui a marcar pontos na playlist da Afri Rádio 106.1 FM, edição de segunda-feira, 18 de maio de 2026. 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
2: Eu sou de Castro.
1: De Castro.
2: Falo a partir de Viana, Luanda. Estou a ver a AF Rádio. Gostaria de ouvir a música do Chris Brown com Tyga, título Ayo.
1: Ayo.

Energia de autoestima no máximo. Ouvíamos Juice na voz de Melissa Viviane Jefferson, mais conhecida por Lizzo, a norte-americana. Isso é funk pop moderno com atitude declarada, uma faixa que não pede validação, ela entrega confiança. Batida leve, groove retrô e uma voz que chega com presença total desde o primeiro segundo. It's like olhar para o espelho e o reflexo já é estar a dançar contigo. Repara que tudo aqui foi desenhado para subir o estado de espírito. Baixo marcado, ritmo saltitante e uma performance vocal que mistura canto e personalidade sem esforço. Easy peasy lemon squeezy. E Lizzo faz isso muito, mas muito bem. Ela não canta para entreter. Ela canta para posicionar aqui a energia. Isso é música que muda o ambiente e não pede, não explica, transforma. 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Não saia daí, vamos fazer uma curta pausa. Não vapt-vupt. I'll be back with more music.

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13: Afri Lover, aumenta o volume sem hesitar. Isso é o No Break na Afri Rádio, programa mais musical da tua Afri Rádio. 60 minutos de música sem pausa, sem intervalos, sem travões. É hit atrás de hit, é clássico a cruzar aqui com novidade, é energia contínua a manter o teu dia em movimento. It's like entrar numa estrada longa e sentir que cada faixa abre mais espaço para continuar a viagem. Aqui é, não há silêncio perdido, é ritmo constante, é música a conduzir tudo. Então fica comigo porque durante essa hora o comando é da música. Afri Rádio 106.1 FM. Vamos embora, vamos abrir então com mais um pad no WhatsApp.
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14: Olá, Afri Rádio.
13: Olá.
14: Daqui é a Cristina.
13: Cristina.
14: Fala a partir do Benfica.
13: Boa.
14: Gostaria de ouvir a música de Jungkook, intitulada Mio. 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
13: Vambora, 10 Hour Hours.

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1: Estávamos lá em 2014, no álbum Girls, trouxemos essa Happy Pharrell Williams aqui na 106.1 FM, a encerrar em chave de ouro aqui este que foi mais uma edição do No Break, a primeira do dia. Lembrar-te que ainda voltas a ouvir o No Break lá quando forem 19 horas, aqui na 106.1 FM. Aqui a música nunca para. 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
2: Segunda-feira, para mim, é o melhor dia da semana. Vamos embora, vamos ouvir música. E olha, dependendo das músicas que preparamos para hoje, essa manhã e princípio da tarde será simplesmente incrível. Como disse o Guto, hoje vai ser demais. Até às 13 vamos juntos numa viagem carregada de boa disposição, clássicos que acordam, ou seja, recordam memória, e hits que estão aqui a dominar os momentos, e aquelas músicas que mudam completamente o teu humor. E aqui, claro, não falta aquela curiosidade que te faz ouvir a música de forma diferente, histórias dos artistas, segredos do estúdio e detalhes que fazem cada faixa ganhar uma outra dimensão. Então, aumenta o volume, vamos embora, vamos organizar o dia e entrar no ritmo, deixando a AfriRádio cuidar da energia desta segunda-feira contigo. 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
2: Como é que é, Africádio?
1: Oi.
2: Daqui vos fala o Jair Júnior, a partir da samba.
1: Jair.
2: Gostaria de ouvir a música de The Weeknd.
1: Qual?
2: Call Out My Name.
1: Call Out My Name.
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1: Vambora, Jair. Aumenta o volume.
2: Yeah.

0: Free Lover. Esse clássico baixou o volume do mundo por alguns segundos. Ouvíamos White Flag, da britânica Dido. Uma faixa leve, emocional e muito limpa na forma como entra e fica. Voz suave, produção minimalista e uma melodia que não força nada. Ela simplesmente toca onde é preciso. It's like andar sozinho depois de uma conversa longa e ainda assim ouvir as últimas palavras a ecoar na cabeça. Repara que como a música não tenta ganhar aqui espaço, ela simplesmente ocupa o silêncio. Cada frase vem com alma, vem com calma, vem com pausa, vem com peso. Isso cria aqui uma sensação de honestidade emocional rara. E é isso que essa música tem deixado ficar aqui como sinal. Porque ela não grita, é sentimento puro, ela respira, é sentimento que eleva. Vamos embora, esta é a Afri Rádio, sempre nesse fluxo, trazendo o melhor da música nacional e internacional. 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Vamos embora, vamos ouvir música. A música é o nosso modo principal.
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4: Afri Rádio, daqui fala para vocês o Jorge de Almeida e queria ouvir a música de Dennis e Kevin Chris. Tá ok. 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
0: Vambora. Bye. Bye.

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Free Lover, uff, isso aqui deixou a emoção espalhada no ar. Another Love de Tom Odell, piano simples, voz crua e uma intensidade que cresce sem pedir permissão. Essa música começa como quase frágil e vai ganhando força emocional a cada verso, como alguém que tenta explicar um sentimento e já não consegue esconder o peso dentro dele. It's like querer recomeçar, mas ainda carregar marcas que não desaparecem totalmente. E repara como Tom Odell canta, ele não parece performance, parece um desabafo transformado em melodia. E quando o refrão explode, já não é só música, é libertação emocional. E talvez por isso, essa música continua forte anos depois, porque muita gente não ouve apenas essa música, muita gente sente. 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Não saia daí, vamos fazer uma curta pausa. Vou tomar um café e já volto com mais power e mais músicas.

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9: 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Afri Lovers, estamos de volta. O intervalo passou assim bem rapidinho, mas a energia continua inteira aqui na Afri Rádio. Mais uma hora carregada de boa música. Então aumenta o volume, fica confortável, stay comfortable, porque daqui para frente é música atrás de música. 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Hoje é segunda-feira, 18 de maio de 2026. 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
13: Daqui é o Diquiza Nunes Sebastião, a partir do Cazenga.
9: Diquiza.
13: Eu gostaria de ouvir a música de Chris Brown com a participação de Benny Benass.
9: Opa.
13: Com o título So Beautiful.
9: So Beautiful.
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9: Vambora, Beautiful People.

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2: Daqui fala o Daniel.
0: Daniel.
2: Estou na companhia da Free Radio.
0: Boa.
2: A partir da província de Luanda.
0: Fantástico.
2: É Rocha Pinto. Quero ouvir uma música do Michael Jackson.
0: Qual?
2: Com o título
3: Billie Jean.
0: Billie Jean. Oh.

0: Afri Lover, que clássico acabamos de reviver aqui na Afri Rádio. Acabamos de ouvir If I Rule the World. Isso é Nazi, a inesquecível participação de Lauryn Hill. Isso aqui não é só hip-hop, é visão, é reflexão, é legado musical. Lançada em 1996, essa faixa transformou aqui a crítica social em poesia urbana. Nas entra com a escrita afiada, imagens fortes, aquele flow calmo e o que obriga a ouvir cada linha. E Lauryn Hill traz aqui um refrão que ficou preso na memória das gerações inteiras. It's like olhar para o mundo real, mas por alguns minutos acreditar que ainda existe um espaço para sonhar diferente. E assim fechamos mais uma emissão juntos. Obrigado pela companhia, pela energia e por fazeres parte desta frequência ao longo do dia. Eu volto amanhã com mais músicas, mais histórias, mais momentos que fazem a rádio continuar viva. Mas já sabe, a programação continua. Agora tem nova inquilina, Silvia Romero is in the house. Silvia, como é que tu estás?
1: Yo, super bem, tá? Eu estou muito bem, hoje é segunda-feira, a energia está lá em cima, e tu?
0: Fantástico, eu estou ótimo. Pronta para hoje?
1: Eu nasci preparada, hoje vim tudo preto, mas a alma continua verde, a energia está lá em cima, está tudo em dia, preparada para continuar, né, a festa que deste início, na manhã de hoje.
0: Maravilha.
1: E como é que correu a tua manhã aqui? Quais foram as novidades? Alguma coisa?
0: A segunda-feira é o melhor dia da semana para mim, então eu começo sempre com muita alegria, então foi fantástico, foi também com fruto da participação dos nossos ouvintes e a programação musical.
1: Super quiche, mais fantástico que isso nem na China. Se for na China, meu ninja, minha ninja, é através do nosso website www.afriradio.co.au e assim poderás ouvir boas músicas, aquela energia ótima e fantástica que encontras aqui na Nave Mãe 106.fm.
0: Boa, né? Assim mesmo. Final de semana foi bom?
1: Uma maravilha. Super fantastic. Get over here! Mortal Kombat in the house. Eu ainda estou assim em choque, mas foi muito fixe. E o teu final de semana, como é que foi?
0: Foi good. Foi
1: claro,
0: good.
1: Ontem eu vi o baú.
0: O que é que nos recebe a programação? Não quero falar sobre isso.
1: Falando sobre o baú, às 15 horas teremos aquela viagem ultra mega fantástica. Estás a ver aqueles hits musicais dos anos 90 e 2000? Aqueles hits que te fizeram dançar e cantar e que marcaram a tua geração. Poderás ouvir aqui na 106.fm e às 17 horas o Mix FM com o nosso ultra mega grande DJ Paulo Alves and the Mix para agitar os speakers Dance Lovers do Mix FM. E às 18 horas, George Sky in the house. O nosso último Jedi continuará contigo e fazendo-te companhia de regresso a casa. E não te esqueças que às 22 horas terá a reposição do baú. E a edição de hoje, então. Yeah, boa de coisa boa.
0: Stay tuned with the best radio station. Eu sou Beethoven Wanga, foi um prazer ter estado aqui. Amanhã estarei de volta, mesma hora, às 7 da matina, com mais músicas, mais energia, mais power, mais curiosidades para que você perceba a música de forma diferente. Na companhia da Afri Rádio, com a Silvia Romero, já sabe. Até lá, boas músicas. Agora o show é com ela, Grim Ninja, filha do Bruce Lee, a sobrinha do Michael Jackson, prima da Shakira. Uh-huh.

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3: Green Ninja já está on, então bora continuar a festa na melhor frequência.

0: tarde, meu super ninja, minha super ninja. Aqui fala Silvia Romero, a.k.a. The Green Ninja, a filha de Bruce Lee, a sobrinha de Michael Jackson, a prima da Shakira, lolé, ultra mega preparada para continuar a dar legado à boa música na melhor estação de rádio de todo o universo. E lembrando que não é só de música que vive um ser humano, mas também de pedido musical, que é música, não é mesmo? Então envia um áudio para o nosso WhatsApp dizendo o teu nome, o teu bairro e a música que gostarias de ouvir aqui para o 942-197-106. 942-197-106. Oh yeah! E agora vamos começar a nossa ultra mega tarde de tudo, com tudo, com a energia lá em cima. 3, 2, 1, vamos começar com um pedido musical. A tua voz, a tua grande energia na nossa programação.
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1: 942-197-106 942-197-106. Capricha na pedida e deixa o resto comigo. 3, 2, 1, go!
2: Meu nome é Fernando Xiceva.
1: Apolo
2: 2 é a banda.
1: Via
2: o Vitor Clay.
1: Uh-huh.
2: Adrenalizou.
1: Boa.
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1: Let's go!

0: meu ninja, The Fate of Ophelia, de Taylor Swift. Esta grande música que é baseada numa mitologia grega, romana, que fala de uma moça que o homem veio salvar ela. Quer dizer, na história, na verdade, a moça vai para pior dessas. Mas o homem veio salvar ela e diz, oh, não sou mais nenhuma Ophelia. Oh, que delícia, que maravilha. Porque um ninja salvou minha vida mandando um pedido musical para o nosso WhatsApp. Dizendo assim, hello Ophelia, come over here. E prontos. Ninja, é muito fixe. É muito fixe ouvir aqui a tua voz. É muito fixe ouvir aqui a tua emoção. Saber o que gostas de ouvir. É muito fantasticamente fantástico. Então, manda já o teu áudio para 942-197-106. 942-197-106. Fica à vontade, minha rádio é seu rádio. Podes mandar mais de um pedido musical, que aqui a festa continua. Deixa o resto para Ninja. Let's go!
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0: Tal como diz o meu ex-vizinho, Ninja, bora chutar o teu pedido e bora animar a cena, porque hoje é segunda-feira.
3: Afri Rádio, daqui fala Celso Silva.
0: Oi?
3: Gostaria de ouvir a música de Henrique Iglesias, Escape.
0: Boa.
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0: Bora.

Deja Gettold is a nossa Queen brasileira aqui na 106.fm. Tal como diz o Big Nelo, é carga, hoje é surra. É isso aí, meninja, meninja. Mas agora atenção, atenção, porque o recado agora é para todo homem e mulher de negócio. Meu boss e minha boss, o que é que estás à espera para anunciares o teu negócio na rádio mais fixe, mais potente do universo? Junta-te aos grandes, então ligue para 928-510-400, 928-510-400. 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E agora não sai daí, uma curtíssima pausa e já estaremos de volta com mais hits. Calma. Uma pausa de 5 minutos e já estaremos de volta com mais hits e alegria. Yeah!

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2: Que bom, que bom! Já estamos de volta na melhor estação. Let's go, let's get it, porque hoje é segunda.

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Até fiquei com fome, com água na boca. Ninja, ninja, vamos agora ouvir um pedido do musical. Pedido musical. Esquecer a fome. Bora!

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1: Bom, bom, bom, bom, chuta o pedido. Aqui na Afri Rádio só toco os melhores hits. Bom, bom, bom, bom.
2: Aqui é o Benedito.
1: Oi.
2: Palatona, Evandro.
1: Vizinho.
2: Queria ouvir a música do Keigo. Uh-huh.
1: Boa.
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1: Let's go.

Ninja, minha ninja, de BB Rexa, aqui na 106.fm, aka a melhor rádio de sempre. 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E agora vamos ouvir agora mais um pedido musical e continuar a tornar a nossa tarde fantástica da segunda-feira muito mais incrível, com aquele cheirinho de quero mais, não é? Bora!

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1: Yo, yo, yo, Ninja Ninja, o que é que estás à espera? Já apontaste o número? Grava, manda o áudio. E agora, deixa o resto comigo. Bora, bora, let's go, segunda.
2: Olá, olá, ferradianos.
1: Oi.
2: Daqui fala o vosso boy Larson Latino.
1: Larson.
2: Falo de Viana, Estalagem.
1: Aham.
2: O voo da banda.
1: Boa.
2: Gostaria de ouvir a música Zombie dos The Camber.
1: Ixi.
2: 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Bateu.
1: Oh, yeah. Valeu, Larson.

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0: Manis Manis a subir para o lado do Carlão aqui em The House, a 106.fm, e a preparar os nossos corações para mais uma fantástica edição de segunda-feira do Baú da Afri Rádio, com os melhores hits musicais dos anos 90 e 2000. Ninja Ninja, a edição, olha, está incrível, então tu vais amar bastante. Lembrando que podes enviar um áudio para o nosso WhatsApp, dizendo que queres ouvir, assim enviares um áudio dizendo o teu nome, o teu bairro e a música para 942-197-106, 942-197-106. Uma curtíssima pausa, já estaremos de volta com a edição das edições do Baú, a primeira da semana. Go!
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2: Lolé, lolé, lolé. Meu ninja, minha ninja, atenção, prepara o coração para curtir a edição mais brutal, mais potente de toda a galáxia. Isso mesmo, o baú já está on e com ele grandes hits musicais dos anos 90 e 2000. Aquela hora e era dourada da música. Estás a ver? Return of the Mac, Red Hot Chili Peppers, Bobby Brown, muita coisa boa. Então estás na sintonia perfeita, 106.1 FM. Lembrando que tu podes escolher a música que queres ouvir aqui, se enviares um áudio para o nosso WhatsApp dizendo assim: Olá, Free Rádio, eu sou a Bruna, eu vivo no Morro Bento e eu gostaria de ouvir a música de Michael Jackson. E no final chuta assim: LG Life is Good, a vida é boa quando se ouve boa música na melhor sintonia. E tu podes acompanhar a nossa programação em qualquer parte do universo através do nosso website www.afriradio.cl.au ou então através da Zap Canal 512. E agora, sem mais delongas, que começa o baú da Afri Rádio. 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
2: Eu sou Elias Candeeiro.
1: Oi.
2: Sambi Zang é a banda.
1: Que
2: e eu gostava de ouvir a música do Tupac Shakur.
1: Uh-huh.
2: Com o título Dear Mama.
1: Boa.
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0: Sun is up, manis, minha ninja. Este é o fantástico Bow da Free Radio. A dar carga todas as tardes. Está aqui na 106.fm, que maravilha. Eu amo. O Bow é uma viagem fantástica. Eu lembro naquela altura, quando eu usava Jimmy Dog. You know. Os mais atentos sabem. Ninja e ninja, Takuyara não está, mas vamos dar aquele toque de pimenta especial à nossa programação. Com o teu pedido musical, a tua energia, aquela pausa tua, aquela garra tua de tigre, de tubarão. Tubarão tem garra? Eu acho que não. Então, vamos ouvir o pedido musical e vamos esquecer isto aqui. Tubarão não tem garra? Ou tem? Não, mas porque não tem mão. Então, Ninja Ninja, vamos ouvir agora o pedido musical de Não É De Nenhum Tubarão e Tubarão Não Tem Garra. Isso mesmo. Bora.
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1: Ninja, o teu pedido é da hora. Chuta já aquela quieta e bora aquecer, até porque hoje é segunda-feira, ninguém fica para trás. Go, go, go.
2: Onde é que vale o Rádio 20, Ladislau Jolomba?
1: Hello!
2: E Colibengo, Zango 3 é a banda.
1: Viozinho!
2: Gostaria de ouvir a música de Ciara, One Two Step.
1: Uau!
2: Abre rádio, a rádio que mais cresce em audiência.
1: Let's go! Let's go!

isso aí, manis, manis, The Man Who Can Be Moved, aqui na 106.fm, encerrar a nossa edição maravilhosamente fixe. Sim, ainda agora começou, já acabou, uma hora passa tão rápido, mas foi uma hora fantástica, uma hora boa, uma viagem altamente que se encontras aqui na 106.fm. O Baú volta também às 15 horas, mas hoje terá reposição às 22, então não perdeste nada. Se quiseres repetir, fica à vontade às 22 horas aqui e podes ouvir através do nosso website www.afriradio.co.al ou então através da Zap canal 512. E outra coisa, e que tal se na próxima edição ouvires a tua voz e a tua música favorita? Ah, isso mesmo, tu podes sim. É só mandares um áudio para o nosso WhatsApp dizendo o teu nome, o teu bairro e a música que gostarias de ouvir aqui. Mas não te esqueças de dizer assim no final, LG Life is Good, a vida boa quando se ouve boa música, não é? E o número é 942-197-106, 942-197-106. Meu cambo e minha camba, não sai daí porque eu volto já já com mais músicas, nesse caso o Top Hits.

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0: É isso aí, manis, manis. Já estamos de volta com Top Hits. Ah, pois é, mas antes disso, deixa-me te fazer lembrar que toda quarta-feira a Fornaria Casaleta do Teletona Shopping promove aquele que é o delicioso, o mais poderoso e o mais divertido rodízio de pizza de Angola. 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Agora vamos ouvir o pedido musical. Hoje é segunda-feira, a energia tem que estar lá em cima. Bora, bora!
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2: Olá, Free Rádio.
3: Olá para vocês, o Ernesto.
1: Ernesto.
2: E gostaria de ouvir a música do The Weeknd, Blinding Lights. A Free Rádio 106.1, a rádio que mais cresce em audiência.
1: Boa.

0: seja, o Dama e Los Romeros, isso mesmo. Nós, os Romeros, estamos a dominar as paradas musicais. E é com este grande hit, que eu, Silvia Romero, aqui, The Green Ninja, a filha de Bruce Lee, a sobrinha de Michael Jackson, a prima da Shakira, vou bazar, vou tirar o pé, vou dar titar. Então continuem ligados para curtir o fantástico Mix FM hoje, 106.fm. com o grande DJ Paulo Alves and the Mix, para agitar os speakers e dance lovers Mix FM. E depois teremos cá George Sky, o último Jedi, ele que será teu companheiro de regresso a casa, com muita animação, diversão e tudo de bom na melhor estação. Ninja Ninja, às 22 horas, a reposição do Valdar Free Radio, então stay tuned with the best radio station. E amanhã estaremos de volta com mais músicas, quer dizer, eu estarei de volta, né? E é com as músicas, muita alegria, diversão e tal como diz o meu ex-vizinho Arnold Schwarzenegger. I'll be back. Hasta la mañana, babies. Woo! Silvia Romero in the house, fora da house. Bye bye, beijinhos, boas músicas e house music. Keep on rocking. Woo!
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No ar, agitando speakers e dance lovers Mix FM. Edição de segunda-feira. Eu sou Paulo Waldes e estarei nas misturas de apresentação. Começamos a nossa edição ao ritmo da sanduíche ou cheddar da KFC. É tanta saudade, a TPI, original de Cesária Évora. Aqui com o Solo, Benny e Eve Grace. Fiquem ligados até bem perto das 8. Curtam o melhor do House Music aqui na rádio que mais cresce em audiência.

My Coffee Shop Remix. Original do zimbabueno Night Free. Ainda Aima de Clubhouse. Já a seguir, Falling. Liva K Remix. Original do DJ Kent e Malé. Uma das grandes do Mix FM aqui, recuperada pelo grego Liva K. Fiquem ligados até bem perto das 18, 121 BPMs. Eu sou o Paulo Alves, House Music, keep on rocking.

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1: Hello there! Boa noite, AfriRadianos! Boa noite, Angola! Já estamos no ar! Boa noite, mundo! Isso mesmo! Estamos no ar na AfriRádio 106.1 FM, a rádio que mais cresce em audiência. Eu sou o teu anfitrião, o cidadão intergaláctico, Mr. Jorge Sky, o último Jedi da melhor rádio de sempre, a tua AfriRádio. E a tua segunda-feira começa a partir de agora. A partir de agora, a tua segunda-feira muda de nível. Boa música, boa energia e zero stress. Bora começar com um pedido musical. Se tu ainda não fizeste o teu, aproveita e envia agora mesmo um áudio para nós. 942-197-106. Atenção que só valem áudios, hein? Manda o teu áudio, diz o teu nome, de onde nos falas e, como a vida é boa, diz no final LG, life is good. Bora, vamos na música.
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1: Esta manhã, vámonos a cantar. Nesta noite, não é manhã. Manda o teu áudio para o nosso WhatsApp, como já disse o nosso amigo Mancavas.
2: Aqui fala Clênio Mustang, diretamente do Golfo. Yeah, gostaria de poder ouvir a música de Khalid e Ed Sheeran com o título Beautiful People. 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

0: amigão, minha amiga, acabamos de ouvir coisa boa, Billie Eilish, aqui na Afri Rádio 106.1 FM, a rádio que mais cresce em audiência. Billie Eilish, uma artista que explodiu no mundo com um estilo completamente diferente, não é verdade? É uma voz suave, estética dark e os hits que dominam as plataformas digitais no mundo inteiro, sem sombra de dúvidas. Já agora, quem está no trânsito, levanta a mão, hein? Eu não posso ver, mas posso sentir, porque nós estamos conectados pela força da música. E como um bom Jedi, eu devo dizer-te, hein? Era só brincadeira, hein? Não levantes a mão, hein? Atenção, a segurança em primeiro. Mantém as duas mãos no volante. Se tirares uma, é para aplicar uma outra mudança. E já mudando de pato para ganso, sem nenhum avanço. Brincadeiras à parte, vamos agora curtir mais um pedido musical na melhor rádio de sempre. Não desgrudes do teu rádio.
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1: Bailando, bailando, essa música faz mais sentido se fores tu a pedir. Então, manda o teu áudio para o nosso WhatsApp e escolhe a tua música favorita.
2: Daqui fala o Stanislau Moicália.
1: Boa.
2: Partido Município do Sambizanga. Peço a música de Avicii com o título I Could Be The One.
1: Boa! Vamos de música na melhor rádio de sempre. I Could Be The One, Avicii, on your Rafi Radio 106.1 FM.

Bora, meu amigão! O melhor da música toca aqui, nunca para. É sempre o melhor da música na melhor rádio, a Free Rádio 106.1 FM. Segue-nos nas redes sociais. As nossas redes sociais estão onde? Para os melhores ouvintes do mundo. Por isso é que temos o mesmo nome nas duas redes sociais favoritas do público. Ou seja, a Free Rádio 106.1 FM no Instagram e no Facebook. Nem precisas de estressar tanto, hein? É o mesmo nome nas duas redes sociais. Bora, bora, bora! Podes acompanhar a nossa programação no nosso website, que está on em qualquer parte do mundo. 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Já a seguir, mais música e boa vibe depois dos nossos comerciais. Então não saiam daí, meus amigos.

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4: Só para confirmar, já estás a dançar ou ainda estás a fingir que estás sério, hein? Estamos de volta com a melhor música na melhor rádio de sempre, a Free Rádio 106.1 FM, a rádio que mais cresce em audiência. É hora do No Break, uma hora de música sem interrupções, só os melhores hits na melhor rádio de sempre. Então aumenta o volume e deixa a música fazer o resto, hein? Com o teu Jedi, o teu cidadão intergaláctico, o teu amiguíssimo, aliás, o amigo da vizinhança, porque a Free Rádio está em todo lado, hein? Estamos no canal 512 da Zap, na casa de todos os angolanos, hein? Que coisa boa! Maravilhosa! E por falar em coisas boas e maravilhosas, já foste para as nossas redes sociais hoje, hein? Se ainda não foste, corre agora mesmo para o nosso WhatsApp e deixa o teu áudio. Depois vai para o nosso Instagram e para o nosso Facebook e vamos interagir. A Free Rádio 106.1 FM.
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4: É isso mesmo que acabaste de ouvir, meu amigão. Pede a tua música e faz muita gente dançar aqui na melhor rádio de sempre. Tu é que mandas, então escolhe, nós vamos tocar.
7: Daqui é o Arlindo Modesto.
4: Fala comigo, Arlindo.
7: Falando a partir de Luanda, Kazenga a banda. Gostaria de ouvir a música do Chris Brown com título New Family, com participação do Ash.

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1: É isso mesmo, só acontece aqui na melhor de sempre, a AfriRádio 106.1 FM. Terminamos o No Break, uma hora de música sem parar. Espero que tenhas aproveitado cada segundinho desta boa vibe. Terminamos assim, hein, com música boa. Aliás, nós tocamos sempre o melhor da música. Afinal de contas, os nossos ouvintes é que escolhem, hein? Eles têm bom gosto. Tu que és novo por aqui e não sabes como escolher a tua música? É super simples, meu amigão. É simples como beber água. É só mandares um áudio para o nosso WhatsApp. 942-197-106. Diz o teu nome, de onde nos falas e qual é a música que queres ouvir aqui. No finalzinho, dizes LG Life is Good, porque aqui a vida é boa. Aqui na Afri Rádio é bom demais. A pausa é curta e o teu Jedi já volta com o melhor da música na melhor rádio de sempre. 106.1 FM.

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1: Yes, sir! O teu Jedi está de volta! Yes, sir! Voltei, meus amigos, com o melhor da música na melhor rádio de sempre, a Free Rádio 106.1 FM. Mr. Jorge Sky, de uma galáxia muito, muito longe, para continuar a curtir esta boa vibe. Segunda-feira! Dia bom, né? Dia bom demais aqui na tua Free Rádio. Vamos continuar a aproveitar esta programação depois de termos curtido o No Break. Então, gostaste? Dá-nos o teu feedback nas nossas redes sociais. Corre para o nosso WhatsApp 942-197-106. O nosso Instagram e o nosso Facebook têm o mesmo nome. Isso mesmo! A Free Rádio 106.1 FM nas duas redes sociais. Corre para lá, deixa o teu likezão nas nossas últimas publicações, interaja connosco e vamos fazer a família afrirradiana crescer cada vez mais. Corre, corre, corre para o nosso Insta e para o nosso Facebook. 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
1: Então, minha amiga, meu amigo, já mandaram os vossos áudios? Mandem, porque não há limites na melhor rádio. Vocês pedem quantas músicas quiserem. Mandem 942197106.
2: Que é Bernete Quintas. Fala a partir do Rocha Pinto.
1: Boa!
2: Gostaria de ouvir a música do Drake e Rihanna com o título Work, aqui na Afri Rádio 106.1 FM, a rádio que mais cresce em audiência.
1: Tu sabes das coisas.

0: acabamos de ouvir Dua Lipa, aqui na Atri Rádio 106.1 FM, a rádio que mais cresce em audiência. Estás a gostar desta programação de segunda-feira? A tua segunda-feira está a correr da melhor maneira possível, hein? O teu Jedi correspondeu às tuas expectativas? Se não, deixa-me saber. Aliás, não deixa-me saber, manda a tua música, manda o teu áudio para o nosso WhatsApp. Hein? Seja o programador e nós vamos tocar a tua música favorita aqui na tua rádio favorita, a Free Rádio 106.1 FM, a rádio que mais cresce em audiência e toca a melhor música para o melhor ouvinte do mundo. 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Bora, sem mais demora.
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0: É isso aí, campeão! Campeã, manda o teu áudio para o nosso WhatsApp, nós vamos tocar para ti. Bora, bora! Pode mandar quantas quiser.

Ouvinte Mauro Venilson Latour, aqui do Golf Boys. Gostaria de ouvir a música do Lojai Fit Chris Brown com o título Mona Lisa, Afri Rádio, a rádio que mais cresce em audiência.

Ora, e encerramos mais um bloco musical do Top Hits. É isso mesmo, hein? Sempre com boa disposição, sempre com boa música, muita alegria aqui na tua Free Rádio 106.1 FM, a rádio que mais cresce em audiência. Espero que estejas a aproveitar cada segundinho desta programação, porque é tudo feito para ti, meu amigão, hein? Minha amiga, aqui é tudo feito única e exclusivamente para ti. Isso mesmo, hein? Então vamos interagir, vamos nos tornar a família afri-radiana, para emanar boas energias para todo mundo, para o infinito e mais além. Corram para as nossas redes sociais, meus amigos, Instagram e Facebook, à Free Rádio 106.1 FM. Nas nossas redes sociais, vocês ficam por perto de todas as nossas novidades, do Universo Pop também, ficam mais pertinho das vossas, das informações sobre o Universo Pop, sobre as vossas músicas favoritas e os vossos artistas favoritos, claro. Então, corram para as nossas redes sociais. A pausa é curta e o vosso Jedi já volta com a melhor música, na melhor rádio de sempre.

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5: Bora, meus amigos, o vosso Jedi já está de volta com o melhor da música, na melhor rádio!

0: ainda melhor som. Vamos continuar a curtir esta boa vibe. Meus amigos, entramos na última hora, mas ainda temos muita vibe para entregar. Então continue aí do outro lado, porque nós vamos continuar aqui a divertir-nos com a melhor música na melhor rádio de sempre, a Free Rádio 106.1 FM. É para isso que o vosso Jedi está aqui, hein? Não vim de uma galáxia muito, muito longe à toa. Eu vim para dar-vos boa música, mas também boa energia, boas vibrações, muita positividade, hein? Muita positividade. E por falar em positividade, já agradeceste hoje pelo teu dia, hein? Estamos a terminar o dia. Não termines o dia triste, hein? Ou com o coração pesado, hein? Isso mesmo, meu amigão, não faças isso. E uma das formas de agradecer é enviar um áudio para o nosso WhatsApp, 942-197-106. Pede a tua música.
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0: É isso mesmo, a vida é boa quando uma rádio toca a música que tu queres ouvir, não é verdade? Então, manda o teu áudio, diz o teu nome, de onde nos falas e qual é o hit que queres ouvir aqui.
2: Olá, Free Rádio, aqui é a Miguel. Eu gostaria de ouvir a música Soreia Ramos e o Kalema, Nosso Amor. A Free Rádio, a rádio que cresce é audiência.
0: Tu sabes das coisas, hein? Tu sabes, e como sabes, vamos de Kalema.

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0: Meus amigos, coisa boa! Acabamos de ouvir Ed Sheeran, um dos maiores compositores da atualidade, sem sombra de dúvidas. Hein? Ela é conhecida por misturar pop com acústico e letras que batem mesmo no fundo. E quando dá na cabeça, assim, o Ed Sheeran também lança algum rap, hein, de vez em quando. Bora, meu amigo, bora! Corre para as nossas redes sociais, que assim ficas mais informado sobre os teus cantores favoritos, sobre o teu estilo favorito. A música pop fala mais alto na Free Rádio, isso mesmo, hein? E não te esqueças de fazer o teu pedido musical. 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
0: Bora, meu amigão, do que é que estás à espera? Camarão que dorme a onda, leva! Manda o teu áudio que eu quero ouvir a tua música favorita na Free Rádio.
2: Olá, eu sou a Angelina.
0: Angelina.
2: Fala a partir do Benfica.
0: Boa.
2: Luanda, e gostaria de ouvir a música Cure for Me, de Aurora, na Free Rádio, a rádio que mais cresce em audiência.
0: É isso aí.

assim fechamos mais uma noite incrível, meu amigão. Minha amiga, thank you so much. Thank you so much por teres estado aí do outro lado, hein? Eu sou o Jorge Sky e já sabes, aqui na Afri Rádio a música nunca para. Boa vibe nunca para. Eu estou a dizer bye bye, mas ainda tem muita música pela frente. Vamos curtir o baú da Afri Rádio, hein? Um clima nostálgico com músicas que marcaram os anos 90 e 2000. Tudo, tudinho para ti, melhor ouvinte do mundo. Mais uma vez, muito obrigado pelo dia, muito obrigado pelo amor e carinho da vossa audiência. Continuem sintonizados e não se esqueçam de correr para as nossas redes sociais, que assim vamos poder interagir, hein? A Free Rádio 106.1 FM no Insta e no Facebook. Bora, bora, bora! Mr. Jorge Sky ligando a nave em 3, 2, 1! Vou voltar para uma galáxia muito, muito longe. Agora é que vale a contagem, hein? 3, 2, 1!

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Onde aqui fala o Rádio 20 e Ladislau Jolomba e Colibengo Zango 3 é a banda. Gostaria de ouvir a música de Ciara, One Two Step. Afri Rádio, a rádio que mais cresce em audiência.

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